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3: Uma hora da manhã.

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4: 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São 2 horas.

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2: O último sinal foram 3 horas. 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
3: São 6 horas.
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1: 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RL Açores, são 7 horas.
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2: Bom dia, são 8 horas.

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2: Sabia que a rádio nos Açores é muito mais do que um meio de comunicação, sendo o verdadeiro pilar da identidade de cada ilha? As primeiras emissões experimentais privadas remontam a 15 de julho de 1928 em Ponta Delgada. Mas a rádio pública oficial só ganharia fôlego a 28 de maio de 1941, com a inauguração do emissor regional dos Açores da Emissora Nacional. Durante décadas, foi esta estação, que hoje conhecemos como Antena 1 Açores, que quebrou o isolamento geográfico, transmitindo notícias cruciais como o fim da Segunda Guerra Mundial e a chegada do homem à Lua. Mas a história não se fez apenas em São Miguel. Na Ilha Terceira, a Voz da Terceira, o Rádio Clube de Angra, foi fundado a 3 de abril de 1947 por iniciativa de Belmiro da Silva Rocha e Fausto Rodrigues Cristóvão. Já em Santa Maria, o Clube Asas do Atlântico nasceu em 1946, inicialmente como Clube do Ganso, desempenhando um papel vital no apoio à aviação civil e à comunidade local. Desde os antigos gravadores de bobine até à era digital, a rádio acompanhou as crises como o Vulcão dos Capelinhos em 1957 e celebrou a conquista da autonomia regional. Hoje, o arquipélago vibra com dezenas de rádios locais que mantêm vivo o sotaque e a alma de cada uma das nossas nove ilhas.
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2: O último sinal foram...

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5: Altura agora para atualizarmos a informação na Rádio Lumena. O número de passageiros desembarcados nos Açores em viagens marítimas interilhas voltou a baixar em abril, face ao período homólogo, segundo dados divulgados pelo Serviço Regional de Estatística. Em abril, desembarcaram nos portos da região 36.727 passageiros provenientes de viagens interilhas, menos 659, 1,8%, do que no mesmo mês em 2025. A Ilha do Pico, que tem várias viagens diárias para o Faial durante todo o ano, foi a que registrou maior movimento, com 17.227 desembarques. Já a Ilha do Faial somou 16.488 passageiros. A Ilha de São Jorge, que também tem ligações ao Pico e ao Faial durante todo o ano, registou uma descida de 0,2%, totalizando 2.892 desembarques. A Presidente da Câmara Municipal das Velas marcou presença na ação de divulgação do painel de apresentação de Narcóticos Anónimos, evento que decorreu no Auditório Municipal. Falando na abertura do evento, Catarina Cabeceiras sublinhou a crescente preocupação com o aumento do consumo de cannabis e de novas substâncias psicoativas entre jovens cada vez mais novos. Por seu turno, Luís, dos Narcóticos Anónimos, adiantou que estas apresentações servem para mostrar que existe forma de parar de consumir drogas. É possível recuperar e viver sem drogas. Adianta que sozinho não se é capaz e há que procurar ajuda. Esta iniciativa teve como principal objetivo sensibilizar a comunidade para o apoio a pessoas com problemas de dependência. Dinamizada por voluntários em processo de recuperação, a sessão procurou transmitir a mensagem de que é possível superar a dependência e construir uma vida sem drogas, com qualidade e bem-estar, sendo muito importante a procura de ajuda e de reconhecer o valor do acompanhamento neste percurso.
6: O objetivo de uma ação de relações públicas e hospitais e instituições, que é uma subcomissão dentro da Associação Portuguesa de Narcóticos Anónimos, a qual nós tiramos o nosso tempo, isto é voluntário, eu não sou obrigado a fazer isso, nenhum de nós é, fazemos isto de modo voluntário, no fundo aquilo que foi dito, ou seja, eu fiz tanto mal ao mundo que agora tento retribuir de alguma forma à sociedade civil que me voltou a abraçar após eu ter parado de consumir. E a mensagem que nós temos para qualquer pessoa, qualquer familiar, qualquer técnico, não é? E sobretudo ao consumidor que possa estar a ouvir, é que tal como eu estava a pensar que não havia forma de parar, que ia morrer às mãos das drogas, não, existe, há uma maneira, é possível recuperar e viver sem drogas e ser feliz por causa disso, e que não quer nada em troca. Há que render-se ao facto de que sozinho não sou capaz. Tal como em muitas coisas na vida, todos nós somos confrontados com situações que são maiores do que nós. Esta, decididamente, à vista de todos nós, demonstra-nos que não somos capazes de lidar com isto sozinhos, mas somos capazes de lidar com isso sozinhos. Tanto é que é um dos nossos lemas que diz que juntos conseguimos, seja o que for.
5: A Marina das Velas, a 21 de junho, domingo, pelas 20 horas, a performance artística Mães Noás, integrado no Festival Maravilha, um projeto cultural itinerante que alia o circo contemporâneo e as artes performativas ao ambiente marítimo, apresentação que estava inicialmente agendada para dia 6. Realizado a bordo de um catamarã transformado em palco flutuante, o espetáculo propõe uma experiência única, combinando acrobacias e expressão artística, tendo o mar como cenário natural. integrada numa digressão internacional, a iniciativa pretende aproximar a cultura das comunidades costeiras, promovendo simultaneamente a valorização do oceano e do território. A apresentação na Marina das Velas assume-se como um momento cultural diferenciador, aberto ao público, reforçando a oferta cultural do concelho. Quanto à informação, ficamos por aqui. 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
2: Bom dia, são 10 horas.

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2: RL Açores, 11 horas.

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2: Sabia que a rádio nos Açores é muito mais do que um meio de comunicação, sendo o verdadeiro pilar da identidade de cada ilha? As primeiras emissões experimentais privadas remontam a 15 de julho de 1928 em Ponta Delgada. Mas a rádio pública oficial só ganharia fôlego a 28 de maio de 1941, com a inauguração do emissor regional dos Açores da Emissora Nacional. Durante décadas, foi esta estação, que hoje conhecemos como Antena 1 Açores, que quebrou o isolamento geográfico, transmitindo notícias cruciais como o fim da Segunda Guerra Mundial e a chegada do homem à Lua. Mas a história não se fez apenas em São Miguel. Na Ilha Terceira, a Voz da Terceira, o Rádio Clube de Angra, foi fundado a 3 de abril de 1947 por iniciativa de Belmiro da Silva Rocha e Fausto Rodrigues Cristóvão. Já em Santa Maria, o Clube Asas do Atlântico nasceu em 1946, inicialmente como Clube do Ganso, desempenhando um papel vital no apoio à aviação civil e à comunidade local. Desde os antigos gravadores de bobina até à era digital, a rádio acompanhou as crises como o Vulcão dos Capelinhos em 1957 e celebrou a conquista da autonomia regional. Hoje, o arquipélago vibra com dezenas de rádios locais que mantêm vivo o sotaque e a alma de cada uma das nossas nove ilhas.
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posto isto, e uma vez que por aqui se apela à mente, resta-nos então a dúvida. A dúvida que permanece entre os cidadãos da rua, o que se mantém entre nós. Já que a luta que continua não saiu à rua, onde estará então a morte em questão? Na minha ou na tua? Que rua será?

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1: 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Boa tarde, são 12 horas.
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3: Altura agora para atualizarmos a informação na Rádio Lumena. O número de passageiros desembarcados nos Açores em viagens marítimas interilhas voltou a baixar em abril, face ao período homólogo, segundo dados divulgados pelo Serviço Regional de Estatística. Em abril, desembarcaram nos portos da região 36.727 passageiros provenientes de viagens interilhas, menos 659, 1,8%, do que no mesmo mês em 2025. A Ilha do Pico, que tem várias viagens diárias para o Faial durante todo o ano, foi a que registrou maior movimento, com 17.227 desembarques. Já a Ilha do Faial somou 16.488 passageiros. A Ilha de São Jorge, que também tem ligações ao Pico e ao Faial durante todo o ano, registou uma descida de 0,2%, totalizando 2.892 desembarques. A Presidente da Câmara Municipal das Velas marcou presença na ação de divulgação do painel de apresentação de Narcóticos Anónimos, evento que decorreu no Auditório Municipal. Falando na abertura do evento, Catarina Cabeceiras sublinhou a crescente preocupação com o aumento do consumo de cannabis e de novas substâncias psicoativas entre jovens cada vez mais novos. Por seu turno, Luís, dos Narcóticos Anónimos, adiantou que estas apresentações servem para mostrar que existe forma de parar de consumir drogas. É possível recuperar e viver sem drogas. Adianta que sozinho não se é capaz e há que procurar ajuda. Esta iniciativa teve como principal objetivo sensibilizar a comunidade para o apoio a pessoas com problemas de dependência. Dinamizada por voluntários em processo de recuperação, a sessão procurou transmitir a mensagem de que é possível superar a dependência e construir uma vida sem drogas, com qualidade e bem-estar, sendo muito importante a procura de ajuda e de reconhecer o valor do acompanhamento neste percurso.
4: O objetivo de uma ação de relações públicas e hospitais e instituições, que é uma subcomissão dentro da Associação Portuguesa de Narcóticos Anónimos, a qual nós tiramos o nosso tempo, isto é voluntário, eu não sou obrigado a fazer isso, nenhum de nós é, fazemos isto de modo voluntário, no fundo aquilo que foi dito, ou seja, eu fiz tanto mal ao mundo que agora tento retribuir de alguma forma à sociedade civil que me voltou a abraçar após eu ter parado de consumir. E a mensagem que nós temos para qualquer pessoa, qualquer familiar, qualquer técnico, não é? E sobretudo ao consumidor que possa estar a ouvir, é que tal como eu estava a pensar que não havia forma de parar, que ia morrer às mãos das drogas, não, existe, há uma maneira, é possível recuperar e viver sem drogas e ser feliz por causa disso, e que não quer nada em troca. Há que render-se ao facto de que sozinho não sou capaz. Tal como em muitas coisas na vida, todos nós somos confrontados com situações que são maiores do que nós. Esta, decididamente, à vista de todos nós, demonstra-nos que não somos capazes de lidar com isto sozinhos, mas somos capazes de lidar com isso sozinhos. Tanto é que é um dos nossos lemas que diz que juntos conseguimos, seja o que for.
3: A Marina das Velas, a 21 de junho, domingo, pelas 20 horas, a performance artística Mães Noás, integrado no Festival Maravilha, um projeto cultural itinerante que alia o circo contemporâneo e as artes performativas ao ambiente marítimo, apresentação que estava inicialmente agendada para dia 6. Realizado a bordo de um catamarã transformado em palco flutuante, o espetáculo propõe uma experiência única, combinando acrobacias e expressão artística, tendo o mar como cenário natural. Integrada numa digressão internacional, a iniciativa pretende aproximar a cultura das comunidades costeiras, promovendo simultaneamente a valorização do oceano e do território. A apresentação na Marina das Velas assume-se como um momento cultural diferenciador, aberto ao público, reforçando a oferta cultural do concelho. Quanto à informação, ficamos por aqui. 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
2: Estamos de regresso para mais um Espaço Entrevista na Voz de São Jorge. Hoje temos João Sequeira, o Presidente da Associação de Agricultores da Ilha de São Jorge, entidade que recentemente realizou a Feira Agrícola São Jorge 2026. Sr. João, antes de mais, muito obrigado por ter aceito o nosso convite e estar connosco neste Espaço Entrevista. E começamos por falar exatamente desta Feira Agrícola. Já há algum tempo que se esperava que voltasse novamente a Feira Agrícola São Jorge, foi possível este ano. Para já, qual foi o balanço da edição deste ano?
3: Para já, muito obrigado pelo convite. Em relação ao balanço da feira em São Jorge, correu muito bem, foi muito participada, as crianças, as famílias e tudo trabalharam bem, foi com empenho, e correu-nos muito bem, foi muito bom. O tempo também nos ajudou e graças a quem colaborou e apoiou esta iniciativa. Se não fosse, nós não conseguimos chegar a este ponto onde chegámos e ter este êxito que teve, mas foi muito bom.
2: Em termos de participação dos agricultores?
3: A participação dos agricultores foi muito boa. As inscrições deste ano aumentaram em relação às inscrições do ano anterior e de ano para ano tem vindo a melhorar. Este ano foi mesmo um ano bom. Já o ano passado tinha sido um ano muito bom. Participação das pessoas, uma coisa que é muito importante também é que o público em geral, que mesmo quem não leva animais, está interessado nas feiras, ver como é que as coisas decorrem. E também é importante os urgentes aperceberem-se disso e ver a qualidade dos animais que têm, tanto na linha da produção de leite como na linha da carne. Temos nas raças que temos todas em São Jorge, temos bons animais. Temos qualidade de animais muito, muito bom mesmo.
2: É isso que eu ia perguntar. Qual é a importância da realização de uma feira agrícola?
3: Nós achamos que a importância de uma feira agrícola tem vários pontos que são importantes. Primeiro, porque é a apresentação dos criadores, dos animais que têm. E a segunda parte é esses mesmos lavradores, o que vão apresentar, o público em geral perceber o que é que anda à volta disto. Porque quando se fala do Coelho de São Jorge, e toda a gente fala no Coelho de São Jorge e bem, nós não podemos esquecer que para haver o Coelho de São Jorge e toda a gente fala no Coelho de São Jorge tem que haver produtores. E também para todos saberem, normalmente todos sabem, mas aprofundarem mais a situação. Com uma feira desenvolve-se várias coisas, desenvolve-se as pessoas com curiosidade de ver, aparecer, ver a qualidade dos animais, e há muita gente que não vive perto dos animais, acaba por perceber a qualidade dos animais e algumas informações que colhe em relação àquela raça ou àquela outra raça, e isso para nós é muito importante, é gratificante essa parte, e como já disse, ficamos muito satisfeitos com a participação de todos.
2: Para organizar uma feira deste género, como é óbvio, é preciso... Não é só uma pessoa, mas é preciso aqui ter gente para trabalhar e é preciso apoio também para uma organização deste género, não?
3: É verdade. Em primeiro lugar, a colaboração das associações da Ilha de São Jorge, e é fundamental todos os trabalhadores que nós temos na associação, no Serviço de Aumento Agrário, Serviços Florestais, se não fosse, não era possível, e mais entidades. Temos o apoio do Governo Regional dos Açores, na Secretaria Regional da Agricultura e Alimentação, a Direção Regional da Agricultura e Veterinária e Alimentação, e Serviços Florestais da Ilha de São Jorge, Serviços de Desenvolvimento Agrário da Ilha de São Jorge, Câmara Municipal da Calheta, Junta de Freguesia da Calheta, Escola Profissional de São Jorge, Câmara Municipal de Velas, Empresa Agricultores, a empresa Bittencourt e Azevedo, a empresa Agrogema, a empresa Pedro Leonardes, Confraria do Queijo São Jorge, Uniqueijo, a cooperativa de Louraz e a cooperativa da Beira, a Finisterra, a Lubriseca, Caixa Agrícola e Caixa Económica da Misericórdia de Angra do Heroísmo. Brasil Enes, Sociedade Mediadora e de Seguros, e Eletropessoa, Jorge Miguel Mendonça e a Associação de Criadores de Bovinos da Raça Ramo Grande.
2: No discurso de abertura, o Sr. João elencou uma série de, não digo que sejam reivindicações, mas em jeito de alguns problemas que ainda se vive na agricultura em São Jorge.
3: Sim, e vai acontecendo sempre, chama a atenção, porque não é a questão de estar aqui a pôr ou chamar a atenção àquele ou àquele outro, mas chamar de um modo geral a quem tem obrigações e tem que resolver. É verdade que eu todos os anos falo em dois pontos que para nós é fundamental, e eu expliquei que é o abastecimento da água à lavoura e os caminhos agrícolas. Isto é como tudo, qualquer indivíduo que está a trabalhar, se não tem boas ferramentas ou boa maneira de trabalhar, é um problema. De maneira que eu sei que nem tudo se pode fazer ao mesmo tempo, e também sei que os caminhos agrícolas, devidamente ou às tempestades e tudo, que vão se degradando. Sabemos que isso é uma coisa que tem que ser sempre feita e vista todo o ano, ver como é que está o abastecimento de água. É claro que eu falo no abastecimento de água porque nós somos uma ilha que temos água. O problema que nós passamos é falta de reservatórios, e por isso nós, não é de agora, foi desde a altura que entramos nesta associação, temos vindo sempre a chamar a atenção aos responsáveis, que é preciso lagoas de grande dimensão para reter água para quando chegar ao verão não haver problemas, porque nós temos, tem acontecido. Eu sei que tem vindo apoio da Direção Regional, da UIROA, para que as coisas se voltem à normalidade, mas se não há água, e ela já passou, e passou para o mar, é claro que é isso que nós chamamos a atenção. E de uma maneira ou de outra, as coisas têm vindo a melhorar, mas ainda não é necessário. Por isso é que nós chamamos a atenção disso, de um jeito que não fazemos nenhuma entrevista a tentar denegrir a imagem do governo ou dos secretários, ou lá que é. Chamamos a atenção internamente, nós estamos informados, nós passamos sempre a informação de tudo que é necessário para São Jorge.
2: E continua-se, o que é que espera para este verão em termos do abastecimento de água? Uma vez que essas bacias de retenção ainda não, as que existem são poucas, não é? É muito reduzido. Acha que este ano vai haver novamente problemas de água ou não?
3: Eu penso que este ano poderá não haver problemas grandes de fundo, se for chovendo. Se houver uma escassez agora...
2: O inverno prolongou-se um pouco este ano, não é?
3: Exatamente, o inverno choveu menos. Mas se agora o mês de julho, agosto e setembro, se houver uma escassez de chuva, naturalmente que as arquinhas ou o sítio onde há acumulação de água vai escassear. É claro que toda a gente tem consciência disso, por isso é que nós chamamos a atenção e sabemos que não há possibilidade financeira, com certeza, de conseguir construir 3 barragens ao mesmo tempo, mas pelo menos uma, e eu pôr dar seguimento a este investimento que é fundamental.
2: Sendo isto um problema já muito antigo, o que é que acha que faltou para que dessem andamento a esta questão, que já é falada há muitos, mas mesmo muitos anos?
3: É verdade que há muito tempo que é chamada a atenção, nós sabemos isso, sabemos que não é só São Jorge que existe. Eu não vou dizer que é falta de vontade, se calhar por vezes digo eu que é fazer um levantamento ou um estudo, o que é mais urgente por ilha. E a ilha São Jorge, como todos sabem, é um ponto que é fundamental. Nós termos animais para alimentar e não ter água, é claro que é um drama. Em termos de alimentação, se o animal tiver a meia alimentação, passa. Agora sem água é mais complicado. De maneira que o que eu acho é que eu não vou acusar ninguém, acho que é necessário debruçar-se mais sobre este assunto e de uma vez por todas investir e ver onde vamos investir, qual é o sítio que tem mais necessidade de se investir. É aqui, vamos investir. Vamos investir para isto passar e depois vamos a seguir, porque há várias zonas aqui na ilha que eu conheço, desde uma ponta à outra, as nascentes, os sítios onde passa mais água, às vezes não é com muito investimento, que com um custo elevado, que se pode reter alguma água em alguns sítios. Tenho que, é claro, dizer que no Conselho das Velas não passamos muito isso, porque graças ao fornecimento de água através do município de Velas, com o acordo que deve ter juntamente com o Euro ou não, é que nos tem fornecido sempre a água, porque se não fosse ainda estávamos em pior situação com o Conselho da Calheta. Porque o Conselho da Calheta tem mais charcos, tem mais nascentes, tem mais sítios de acumulação de água. Em relação ao que é o Conselho das Velas, graças a este acordo, e que se mantenha, porque se não fosse, tínhamos um problema maior que aquele que não temos.
2: Se calhar aí é que está a questão, porque é que nunca foi feito. Há aqui uma disponibilidade por parte da autarquia, então enquanto houver essa disponibilidade vai-se atrasando a outra parte, será isso?
3: Eu não digo que será, eu não digo que será, é porque eu, à frente da associação, o que eu quero arrematar com isto é que nem quando precisamos investir naquilo nem temos sempre o dinheiro para o fazer. Por isso é que eu disse que é necessário é fazer o estudo e ver e perceber onde é que é necessário investir em primeira mão. Eu sei onde é que é necessário. E sei por os agricultores, e sei porque conheço o terreno, conheço os sítios onde se gasta mais água, e neste sítio, quando não chove, tem menos água nas nascentes ou nas arquinhas, de maneira que é o sítio onde tem prioridade. Tem outros sítios que têm muita água. A gente tem na Ilha de São Jorge, todos sabem que no inverno, quando chega o fim de verão e começam as chuvadas, todas as nascentes começam a aumentar e temos muita água. Precisa é reter água. E temos sítios, já o dissemos, já chamamos a atenção, o problema é o investimento, porque depois o abastecimento de água não precisa da parte elétrica para levar lá, não está mais, consegue-se abastecer por gravidade, e isso é importante. O que eu, no fim desta conversa, o que eu faço é um apelo da informação que faço sempre e deixo agora aqui com as entidades responsáveis que têm informação sobre isso e que se debrucem sobre esta situação e comecem a investir nisto que já é reivindicado há algum tempo.
2: Voltando aos caminhos agrícolas, há ainda necessidade de abrir novos caminhos, não?
3: Em termos de, pode haver uma situação ou outra que seja necessário, às vezes um pequeno percurso que seja necessário. O que é necessário é a gente manter os que está. Não serve de nada abrir mais caminhos e depois temos uma dificuldade em mantê-los. Acho para mim que é uma coisa que é importante, porque eu não quero dominar, nem tenho alguma informação sobre isso, é os caminhos que o Iroa vai reparando, chegar a uma altura, quem é que vai continuar a manter estes caminhos? Quem é que vai? O abastecimento de água também seja a mesma coisa. Também temos a parte da recolha dos lixos e tudo isso que seja revisto, porque há uma preocupação. E da minha parte, e falo como cidadão, quando nós, produtores e criadores de lixo, nós quando vamos colocar o lixo nos cestos ou em qualquer sítio, falo no modo geral, as pessoas têm que ter consciência que quem está a separar aquele lixo e que vai escolher aquele lixo são pessoas humanas. E enquanto isto não passar ao ser humano que separar o lixo como deve ser, indicadamente como deve ser, é claro que passamos sempre com o problema de falar do lixo, do ambiente e tudo mais. E há pessoas que não têm, se calhar, essa consciência que isso deve ser respeitado e ver que há alguém por trás deste trabalho a fazer-lhe e a gente não faz ideia quem seria.
2: Isso é um problema, já que toca nesse assunto, é um problema dentro da lavoura em São Jorge, esta questão dos lixos, nomeadamente mais os plásticos, não é?
3: Isso é um problema, mas é um problema de quem fabrica lixo, não é só a parte dos agricultores. Nós passamos aqui em situações em que temos os cestos de recolha dos plásticos, que é só para isso, e nós já fomos confrontados com várias situações que não são nada desejáveis. E as pessoas que fazem isso devem ter consciência que não devem fazer, porque esta coisa não basta só dizer que devemos ter uma ilha limpa, que nós para já devemos ter a consciência que já muita gente nos visita, muitos turistas, e vão a pé, andam a pé e vão apreciar coisas que a gente às vezes não imagina de como é que as coisas se tratam. E é claro que se nós, ninguém quer à nossa porta uma coisa má, que seja um cesto de lixo que esteja abandonado ou esteja mal. A gente vê todos conscientes dos plásticos, que não só do lixo que é produzido por todos nós, todos os dias todos nós produzimos lixo, mas temos a consciência de os colocar nos sítios certos, separados nos sítios certos, acaba por ser melhor para todos nós.
2: Ou seja, os lavradores, alguns estão a ser acusados, sendo outras pessoas a utilizar os recipientes que são destinados aos agricultores, não é?
3: Há essa situação, e há situações em que eu não vou citar aqui, se calhar havia chamar a atenção, mas colocam no lixo coisas que não é admissível a ser colocada, e muito menos nos sítios dos cestos onde a gente tem para a recolha dos plásticos. E toda a gente, isso ficam a saber aqueles que ouviram, nós o plástico colocamos no sítio de resíduos, só o que vai para reciclar é o que está limpo, o outro é rejeitado, e a associação tem que pagar esse trabalho de remuneração disso tudo. E quando a gente tiver a consciência que aquele plástico só serve para aguentar aquele produto que nós precisamos todo o ano, é tirá-lo e guardá-lo e colocá-lo dentro dos cestos o mais limpo possível, porque isso é fundamental.
2: Trabalho que acaba por ser de todos, que infelizmente às vezes ainda há pessoas que prejudicam o trabalho que uns fazem bem e acabam por prejudicar os outros. A agricultura em si no geral, a lavoura em si no geral em São Jorge, como é que pode-se dizer que está?
3: A lavoura no geral em São Jorge, nós achamos que está bem, não está tudo bem como a gente queria, mas uma das coisas que posso dizer, que no modo geral, e responder à sua pergunta, tem que começar por uma ponta. Por exemplo, falando na área do leite nós conseguimos, São Jorge e os responsáveis por esta parte, que agora neste momento é o leite mais bem pago, mas muito merecido. Mas para explicar, para que as pessoas percebam e aqueles que nos ouvem só nesta ilha, é que a exigência de produção de leite em São Jorge não tem nada a ver com as outras ilhas. Nós aqui, os lavradores não podem colocar silo de erva às vacas, tem que a alimentação é à base de erva com alguns concentrados, mas e também pode colocar silo de milho, mas tem que estar em ótimas condições, não pode ter nenhum bolores, não pode ter nada disso. Vocês têm consciência disso. Eu pois tenho uma exigência muito grande na altura do leite entrar na fábrica, que é a limpeza do leite, as células tomáticas e tudo isso contas, têm que obrigatoriamente, se não são penalizados. E bem, porque nós para atingirmos o mercado que atingimos, e quando todos os jorgenses, quando ouvem falar, quando o Queijo São Jorge ganhou uma medalha, ganhou duas e passou à frente dos outros, é motivo de orgulho. Mas todos os jorgenses e todos conhecem o sacrifício de produzir, porque quando se fala no bem-estar disto, o bem-estar animal, porque o bem-estar animal existe, as pessoas têm animais porque gostam de ter os animais, mas também há aqueles que, como em tudo, que não tratam bem os seus familiares ou os seus amigos, também na agricultura e nos animais também pode aparecer isso. Mas para haver este produto, para haver este nome que corre os quatro cantos do mundo, que é São Jorge, tem que haver produtores. E por vezes os produtores são às vezes um pouco esquecidos em algumas situações. Por isso eu chamo a atenção para que nós valorizarmos o nosso produto e bem. Toda a publicidade que tem sido feita é muito importante, mas para que isto aconteça, temos que acolher e chamá-los para nós, os pretores, que eles trabalham 365 dias, que é chuva, que é vento. Até a gente tem um exemplo há pouco tempo, não há tanto tempo com isso, quando houve a crise e houve o vírus de Covid, os lavradores, e toda a gente sabe isso, quando houve esta ameaça dos sismos, teve aqui uma quinta-feira que ia sair tudo, os lavradores ficaram todos cá. Ninguém saiu. Houve entrevistas de alguns. Pode ser a minha família, mas eu fico. Isto, acho que é importante citar isto, porque a classe produtiva é muito importante. Mas há necessidade de se produzir mais em São Jorge. Não é só na área da carne, só na área do leite, mas há produtos que nós consumimos todos os dias e que a nossa ilha e todas as ilhas das Açores podem produzir. Falta mão de obra e falta de que nós pudéssemos produzir mais. Eu só acrescento uma coisa, que penso que nunca vai acontecer, mas nós tivemos a infelicidade e de termos um navio que não nos venha a São Jorge dentro de 6 semanas ou mais, ou menos, não seja mais do que isto, vai haver dificuldade de alimentar as pessoas cá vivem, porque não temos batata para todo o ano, e para não falar nos outros produtos todos que nos abatemos. Temos carne, temos leite e temos queijo, mas temos um leite que é o melhor dos Açores e um dos melhores da Europa, mas não bebemos o nosso leite. E há uma das coisas que achamos que deve haver uma mudança. Penso que as pessoas responsáveis têm capacidade para isso. Não basta só fazer queijo de 10 quilos. É uma opinião nossa, e penso que de mais alguém, que deves deste produto, que é fundamental, variar. Nós não temos manteiga. Podemos ter manteiga, pensar como é que vai fazer. Desnatar o leite para fazer queijo? Não. Provavelmente até pode, se calhar, desnatar o soro, porque vai alguma matéria para poder fazer algum queijo, fazer manteiga, e fazer outro tipo de queijo, queijo de quilo, ou de quilo e meio, até 4 quilos, ver, estudar o mercado. Porque há uma coisa importante, eu posso ter tudo à venda, mas eu tenho que ir à procura do que é que o cliente quer comprar, o que é que o consumidor quer na sua mesa, e a gente estudar como é que podemos avançar aqui. Há várias coisas que se calhar não compensa devido ao produto que nós temos, até se calhar era bom, era questão de pensar, mas o queijo feito, queijo fresco do dia, se calhar podíamos ter mais em abundância. A parte de iogurte também, não sei, nem vou meter nisso, mas se calhar alguém que estude o assunto e veja o que é que se pode avançar com isto. O trabalho que tem sido feito, a União das Cooperativas e os seus responsáveis, tem feito um bom trabalho, que não é fácil. Mas passamos agora uma fase em que neste momento o escoamento do produto está um pouco parado. E isso, a nós, como associados e da associação, vemos aqui uma preocupação, porque os lavradores estão a trabalhar, estão a produzir, mas não é má vontade das direções das cooperativas. Se calhar algum problema, pode haver, se calhar na redistribuição, o que é que se passa aqui. Porque o que nós produzimos ao longo do ano, transformado em queijo e distribuído para uma população num país que tem 11 milhões de habitantes, e se fosse a dividir por cada um, isto toca gramas a cada um. Eu não estou aqui a acusar ninguém, só estou a chamar a atenção de ver o que é que se pode fazer para melhorar tudo isto, ajudar todos os dirigentes de São Jorge que estão à frente das cooperativas para que isto avance, porque é muito importante. Porque nós temos jovens que querem investir nesta área, e isso é importantíssimo. Para vir jovens e investir em São Jorge, temos que dar condições e garantias para que isso aconteça.
2: É isso que eu ia perguntar agora, em relação ao investimento da lavoura em si. Tem havido mais jovens a entrar para esta área, até porque também alguns vão saindo, e houve aqui uma altura em que se deixou, houve muita gente que passou do leite para a carne. Há mais jovens a entrar nesta área?
3: Tem havido jovens a apostar na produção de leite e nesta área. Tem havido mais jovens a investir e a andar na área da carne. Mas ficamos satisfeitos. Depois do aumento do preço do leite, nós temos jovens ali para projetos para carne, e quando o leite subiu, vieram cancelar e foram para o leite. Porque nós temos que ver uma coisa. No meu entender, o leite, quem produz leite, trabalha mais. Não é quer dizer que os que têm carne não trabalham, mas têm que ir todos os dias, de manhã à tarde. Mas têm a compensação também, fazem dinheiro todos os dias. Então levantam o soro e não só, e todos os meses estão a receber o dinheiro do fruto do seu trabalho. A parte da carne já é um pouco diferente, porque uma vaca só dá uma cria,

0: Ser absurdo, mas acho que estão no bom caminho. Há mais jovens com o que havia antes a apostar na produção de leite e na agricultura em geral.
1: A base da agricultura em São Jorge, o leite e a carne, é o setor base de sustentabilidade da ilha. Acredita que isto vai durar mais alguns anos?
0: Eu sou otimista e acho que vai durar e é essencial para durar. É essencial durar, porque, como disse há pouco, em termos de outras produções não há muita gente virada para aqui. É verdade que o clima mudou, há coisas que alteraram alguma coisa, mas quem nem semeia não tem. É verdade que eu também sou a favor que há noutras produções, e também já há um apoio para que se consiga produzir aquilo que eu falei há pouco, que se consome todos os dias.
1: A associação, o que é que tem feito para ajudar nesse sentido de haver aqui uma maior diversificação da agricultura e as pessoas voltarem a apostar na terra como apostavam há 30, 40 anos atrás?
0: Isso, a Associação tem feito sempre o seu trabalho em termos de informação e pedir para tudo, para chamar a atenção que é necessário. E nós, em termos dos responsáveis, em termos de apoios para investir em outras áreas, nós temos documentação e fazemos regularmente. É verdade que esta entrevista que me estou aqui a dar hoje, acho que para que as pessoas tenham uma ideia de quem tem sido o trabalho da Associação, e é o trabalho da Associação, é incentivar a produzir. E a produzir como? Em produzir todas as áreas, não seja só leite e carne, como eu disse, porque é essencial. Hoje de São Jorge sai, ou todas as semanas sai, animais vivos ou carne ou derivados, que é o queijo. Nas outras áreas, e também uma coisa que é de realçar, que não é da minha área, mas eu vivo em São Jorge, que é o trabalho da Santa Catarina, pelo produto que tem, que é de louvar. É de louvar aquilo que eles continuaram, tem uma aceitação enorme, que sai daqui e continua a ver. Isto para dizer que é importante isso. Ir à resposta da sua pergunta, como já estava dizendo, nós vamos chamando a atenção às autoridades, os responsáveis disso, para que isto se consiga mentalizar as pessoas e ajudar as pessoas que produzir também dá rendimento, tem rendimento. Pode ser mais arriscado na batata, em tudo, mas tudo é necessário. Nós importamos, eu não ia citar aqui uns a outros, mas a do repolho, a cebola, o alho porro, tudo isso, alho, cebolas e tudo. Antigamente isso não acontecia, eu não vou apontar o dedo a este e àquele, mas todos, há pessoas que
1: Temos terra para
0: nos
1: isso.
0: seus quintais já estão trabalhados, já têm todos esses produtos. Nós tivemos aqui uns dias que os TMG não chegaram, nem frutas. Nós somos uma ilha muito para isso, mas eu sou do tempo em que o meu pai tinha vários sítios, vários quintais onde tinha fruta. Até a pera, a maçã, uma maçã mais verdosa e outro tipo de maçã. Havia o que aqui dá tudo. Dá desde fruta, dá desde da meloa à melancia, dá tudo. O ponto é as pessoas também serem compensadas por isso. Por vezes também falta de mão de obra, aí isso não acontece. Não teria acontecido.
1: Acha que é mesmo, pode estar na base disso, é mesmo a falta de compensação, digamos assim, não compensar produzir certo tipo de hortícolas neste caso, e não ter a compensação financeira suficiente?
0: Eu não digo que não tenha alguma compensação ou que não poderá ter. Só o que eu acho é que devia ser revisto e ver que, se calhar, ver o que é que está a falhar. Ver o que é que está a falhar para nós não termos mais produção. Eu costumo dizer que às vezes falo nisto e dizem-me assim: não, mas a gente, se começar tudo a produzir, como é que vai escoar? A gente ainda não está a produzir. Como é que já estou preocupado com o que vai escoar?
1: Estamos a consumir o que vem de fora.
0: Claro, e se eu digo assim, há uma das coisas que é muito importante. Nós começamos a falar na outra área, que não é a minha área, isso é aqui, no turismo, mas falamos do turismo, mas não é o turismo de massas. Epá, eu acho, no meu entender, que temos turismo, mas ainda não temos turismo para nos preocupar. Há uma das coisas que acho que é fundamental e eu tenho que dizer isto, que é, como jorgense e amante de São Jorge, é na área da restauração. Eu apelava que se debruçassem todos sobre isto, porque há muita gente que nos visita e todos sabem, não estou a dizer que trabalham

0: Mas há a necessidade de apostar melhor. Nós temos bons produtos.
1: A partir de essa falta da aposta daquilo que é nosso, não é?
0: Há uma das coisas que as pessoas podem estar cientes disso. Temos boa carne. Temos carne de qualidade a todos os níveis. E tanto é que as pessoas podem se aperceber disso e ver e perceber que nós temos carne de ótima qualidade. Nós que produzimos temos produtos de boa qualidade. E isso as pessoas têm que pensar nisso e incentivar. E aqueles que acharem que deve arriscar e ter produção noutras áreas. Eu também, da escola profissional, também tenho que dizer que está a fazer um bom trabalho em termos de produção, e espero que continue. Também o trabalho que a escola profissional está a fazer e a informar, a dar formação aos jovens que querem investir na agricultura, e em todas as áreas é fundamental o trabalho que está a ser desenvolvido por lá. Em todas as áreas, no setor cooperativo, na associação, tudo o que fazemos para melhorar a vida dos jorgenses. É necessário que há várias coisas para o investimento em São Jorge. Não é só na área dos caminhos agrícolas e no abastecimento de água. Isso é um ponto fundamental. Mas há outros investimentos para São Jorge se envolver. E acho que é muito importante para aproximar as pontas uma da outra. É uma estrada regional com melhores condições que tem neste momento. Eu não digo também que é feito tudo uma vez, mas eu acho que os responsáveis que devem, e acho que devem o fazer, começar a desenvolver este trabalho e corrigir algumas estradas, em alguns sítios, que condições não têm muitas. A gente vai aqui para a Zona Sul, se encontrar um caminhão longo, e outro, ou tem que parar um ou outro, senão alguém não vai correr muito bem. E pela Estrada Norte também tem as dificuldades que tem, mas eu também sei que todos os investimentos, a gente não vai acusar este ou aquele governo, porque todos estão a trabalhar consoante para o mesmo. Veio de outros falhas e nestes estão a trabalhar para que as coisas, e é isso que nós queremos, é que as coisas vão melhorando sempre.
1: Sr. João, nós começamos esta entrevista geralmente ao contrário daquilo que costuma ser. Eu começo por falar um pouco da pessoa em si e depois da atividade que desempenha. Começámos a falar sobre a Associação de Agricultores, a Feira Agrícola, dos problemas agrícolas que em torno da agricultura e daquilo que é o seu trabalho como presidente da Associação de Agricultores de São Jorge. Mas eu fazia-lhe uma pergunta agora, que é o que é que o move, qual é a sua paixão por pela agricultura, pelos agricultores, por São Jorge?
0: Eu, como move tudo isto, é por gostar muito da minha ilha, e se me permite eu tenho que chegar aqui. Eu fui sair da ilha de São Jorge e tive 15 anos fora. Os meus filhos são nascidos em São Miguel, a minha mulher é de São Miguel, casei e fiquei lá e gosto muito de São Miguel e vi lá, mas eu tive sempre esta esperança de ir para São Jorge. E o tempo que lá tive com 21 anos, eu levei 10 anos a fazer distribuição de queijo de São Jorge na ilha de São Miguel. Eu, naquela altura, vendi queijo da freguesia do Rosário, que era a que produzia queijo de verão e de inverno, mesmo no inverno com menos quantidade. E vendi queijo do Sustino Amarante, e também vendi da fábrica da Ribeira Seca. Para dizer, eu comecei um trabalho de porta a porta que dizia que já tinha um queijo, e eu vendi naquela altura muito queijo, em termos de que naquela altura a higiene da recolha do leite não era a melhor, teve algumas dificuldades por vezes de algum queijo estragado, mas para lhe dizer que fiz este trabalho em nome de São Jorge e voltei a São Jorge, pedi transferência, trabalhava na SATA para São Jorge e continuei sempre neste trabalho. Eu gosto muito das nossas tradições, desde o Espírito Santo, desde os desfiles dos carros alegóricos, trabalho que se fazia nas terras antigamente, nas escrepas, nas lavoeiras e tudo, porque antigamente era tração animal. Sempre gostei e gosto muito da minha terra. Gosto muito da minha terra porque nós temos coisas na nossa terra que temos que valorizar. Uma que já falei, o Coelho de São Jorge, que é o único. Dei as voltas que dei. Já há tanta gente que tentou imitar o Coelho de São Jorge, não consegue. O sabor e a qualidade do nosso produto, nós jorgenses, devemos orgulhar disso. E temos outra parte que tem que falar.
1: A imitação do queijo de ilha, não é? que é diferente.
0: Ainda bem que falou nisso. Eu sou a favor que neste momento o que é considerado queijo São Jorge é o queijo DOP. E eu sou a favor do queijo Ilha, mas no rótulo do queijo Ilha deve ir lá escrito São Jorge. Quando isto não acontece, há alguma coisa por trás disto. Nós sabemos e apercebemos que não precisa ser muito, muito daqueles inteligentes para perceber. O escoamento dos produtos lá dos Açores são escoados muito à custa do nome queijo São Jorge. E o São Jorge paga muito caro por isso. Paga, isto é, o nome, porque se tivesse o nome queijo São Jorge, a pessoa que não sabe diretamente qual é a ilha, vai lá ver a São Jorge, é este que eu quero. Queijo Ilha. Pode confundir de qualquer outra ilha, porque a pessoa, se não está habituada, vai comprar queijo Ilha e está a lembrar que é São Jorge e não é. Por isso eu não sou a favor o queijo São Jorge e da mãe que está feito, tudo bem, só que não sou a favor é que não esteja lá o rótulo. Isto é um dos pontos que esta associação, desde que tomou posse, tem vindo sempre a debater. Não vamos conseguir, que é isso que eu espero, que venha alguém, consiga bater o pé e que isto seja alterado. Porque eu acho que é muito bom ver esta situação e analisá-la, porque há produtos que eu posso citar aqui que não há nenhum mal nenhum. Há cajada da Graciosa, que é a cajada da Graciosa, não há nada a alterar, não há uma cajada de segunda e outra de primeira. Há uma cajada. Os produtos da cajada da Vilha, também é a mesma coisa. Há outros frutos que são produzidos em São Jorge que não se pode dizer que é a ilha, que é o ananás, e não só, eu não vou falar, citar eles todos, mas todos têm o seu nome e têm o seu carimbo, que é dali. Como a produção de vinhas que vem do Pico e do outro lado, agora também estamos a entrar num desafio que é o vinho que se está a principiar a produzir em São Jorge e a adquirir qualidade, que é muito importante. Por isso, de maneira que eu defendo isto, dar um nome, porque as pessoas percebem, tem que perceber que o nome do sítio de onde a origem é muito importante. Por isso é que nos talhos, e é exigido, por exemplo, a gente tem uma carne agora que é DOP, Ram Grande, que é do Ram Grande, tem que estar no talho para ter lá, tem que ter lá um separado e tem que estar lá escrito como é assim, que é exigido essa parte. Estamos de acordo, que é para não haver troca de serviços para enganar o consumidor.
1: Exato. Voltando só agora atrás, o Sr. Jorge, nos metemos aqui no meio, o Sr. Jorge estava a contar, portanto, a contar a questão da sua vinda para São Jorge e o que afeta e o que lhe prende a esta ilha para trabalhar e divulgar. É um homem de tradições, é um homem que defende a tradição?
0: Sou um homem de tradições e sempre apelo em qualquer sítio, falando de tradições, falando das festas tradicionais do Espírito Santo, é uma das coisas que eu defendo e peço. Ninguém tenta imitar o que aquela outra freguesia faz. Faz-se ou realiza-se as festas do Espírito Santo como era no passado, por freguesia. Isso é que tem uma vantagem. Para quem nos visita e para a juventude perceber o que é que se fazia naquela altura, tem que se manter. É verdade que há umas pequenas alterações em algumas coisas, mas isso é fundamental. Porque nós, para estarmos aqui hoje, é porque houve uma tradição, houve alguém que já não está entre nós, que me conseguiu trazer todos estes valores para que nós hoje tenhamos a capacidade de as manter. É muito importante. Ele pode dizer que foi criado numa família em que sempre aderiu ao Espírito Santo, com a promessa do Espírito Santo, botas, mordomias e tudo. E foi criado neste ambiente. E eu sempre ouvi falar dos povos. O meu pai dizia que havia na altura em que havia muita gente nesta ilha, pobre, não tinham galinha, não tinham porco, não tinham nada disso. Até o leite naquela altura consumia, não era para beber leite de qualquer forma, era uma tanta quantidade e tudo. E foi-me dito naquela altura, e sempre encaixa isto, foi os pobres, quando era para o Espírito Santo, nas mordomias, é que tinham o prazer de comer, não é o biscoito como é hoje agora, que o meu pai dizia que era um pão adubado naquela altura, que era este pão, o vinho e o queijo. Para toda a gente, famílias e todos com abundância. E eu pôs no dia seguinte, naquela altura abatia-se mais animais para distribuir pelas freguesias a pobres, que distribuíam uma carne a quase toda a gente mais pobre. E depois havia as sopas para toda a gente. E eu ainda hoje adoro, os tempos são diferentes, ver um salão cheio de gente à volta desta refeição e faz-me lembrar o passado, que não vivi, mas gravei. Por isso, sou um homem de tradições e às vezes tento pensar e ver como é que esta gente no passado conseguia viver, como é que conseguia trabalhar e sustentar a sua família. E chegar a uma altura que nós chegámos agora, temos outras condições, se calhar podemos contribuir de outra forma, e por vezes só reclamamos e não conseguimos ver para trás aqueles que precisam e não têm.
1: Temos que fazer mais e reclamar menos?
0: Se calhar isso é uma tese que todos podemos até refletir, que é muito importante. Há várias coisas que é bom refletir e pensar como é que as coisas podem fazer, mas também sabemos que em todas as áreas, em todas as coisas, há oportunistas em várias coisas. Há uma situação que eu vou tirar agora, depois disto penso que esclareci, que a associação tem vindo a desenvolver e a informar e a fazer o seu trabalho, que é numa das coisas que é o direito dos aleitantes para São Jorge. Temos sistematicamente fazer este trabalho e é na questão da resolução. Também temos feito, por escrito, todos estão informados disso, desde do seu secretário da Agricultura até o seu presidente do Governo, o presidente da Federação Agrícola, e uma das coisas que posso transmitir aqui é que está-se tudo a trabalhar os passos seguintes para que isso seja conseguido. Mais direitos e a parte da resolução, mas isso tem que haver um apoio e uma confirmação de Bruxelas. Isso está a ser tratado para vir para São Jorge. Mas com tudo isto, e tenho que dizer, não posso esconder, esses dados, se vierem, têm que ser selecionados, porque não podemos de forma nenhuma deixar de produzir leite. E para não deixar de produzir leite, e estou confiante que não vai deixar, é manter o preço do leite, mas há pessoas que estão no leite há muito tempo e estão já numa casa dos 60 ou 60 e poucos, e não querem abandonar definitivo a lavoura, a produção, e se tivesse a possibilidade de ter alguma garantia nos direitos desses, é importante. Porque mais, eu considero que as pessoas não é chegar à altura para a reforma, vai para a reforma e vai para o sofá, ter uma atividade, nós costumamos dizer, e toda a gente sabe, vivemos numa ilha em que é a ilha que tem mais pessoas idosas. E por isso é que eu digo e apelo que é preciso haver investimento, apoio e garantias, que é necessário e é importante os jovens, mas tem que lhe dar garantias em todas as áreas. Em termos de habitação, tudo isso, eu considero, não sou técnico nessa área, mas eu acho que nós temos muita habitação que pode ser reparada, se calhar é posta no mercado ou a arrendar ou à venda mais barato, que seja uma construção nova, tudo isso, mas eu não estou a dizer, não sou técnico, é a minha maneira de ver e apreciar as coisas. Eu disse outro dia e continuo a dizer, se nós todos pensarmos positivo, e pensarmos no desenvolvimento de São Jorge, São Jorge é uma ilha de futuro, se todos nós trabalharmos para isso. E eu já citei aqui várias coisas que é muito importante. Na área de produção, a gente temos produção de boa qualidade na parte do inhame. Nas outras áreas, também temos possibilidade disso. Já disse, o passo nas vinhas que estão a dar, e muito bem, é muito bom apostar nessa área. Há necessidade de produzir mais nas outras áreas, naquela área que eu citei há pouco, que todos consumimos todos os dias, na parte das carnes, da produção agrícola, do leite e da carne, estamos no bom caminho. Temos um excelente e qualidade de peixe, que não é a minha área, mas sou consumidor. O que tem é que os jorgenses, no meu entender, têm que ser mais unidos. Defender e bater e juntar-se. E defender aquilo que é para São Jorge, para desenvolver São Jorge. Tanto faz-se na área da saúde que em todas as áreas. Há, se calhar, coisas que são repetidas na área da saúde que não é necessário. Mas isso é um estudo e acho que os políticos e as pessoas responsáveis disso analisem bem. Porque há muita necessidade de investir em São Jorge, na juventude. E para investir na juventude é preciso dar garantias e ajudá-los para eles ir para a frente. Isso é importante. Ninguém Ninguém tem o direito de estar parado e estar à espera de viver à custa dos que estão a trabalhar. À espera daqueles que pagam impostos, daqueles que estão a se sacrificar todos os dias para pôr ali para todos viver. Todos têm o direito de trabalhar. Gente jovem que está doente não pode trabalhar, vamos apoiá-los. Os velhinhos que já trabalharam tanto tempo e não têm o rendimento necessário, vamos apoiar. E os outros intermédios, vamos ajudar e vamos incentivar-los que é preciso produzir, ter um salário, viver e ter uma vida digna como todos têm. Isto é importantíssimo. É isso que eu, no meu pensamento, e vim para São Jorge para concluir o meu raciocínio em relação a isto, sempre acreditei em São Jorge e continuo a acreditar. Mas é preciso força de vontade dos jorgenses para que a gente vá em frente. Nós marcamos, nós temos um nome excelente de São Jorge, queijo São Jorge com os quatro cantos no mundo. Fala-se no queijo São Jorge, ei, é de São Jorge, é um belíssimo produto. Eu que já corri um pouco por aí e quando se vou aos sítios, quando se fala em São Jorge, oh, queijo São Jorge. Isso é um selo, uma garantia que todos nós devemos ter e apoiar. Deixo aqui um apelo. É muito importante a publicidade. Eu gosto muito desta história, dizer, o Conselho do Queixo São Jorge e o Conselho da Calheta das Fajãs, é a Ilha São Jorge, em todas as áreas, Fajãs e o Queixo. É bem divulgado, mas não podemos esquecer, é que precisamos apoiar os produtores, se não for ele, não há Queixo São Jorge.
1: Sr. João, muito obrigado por ter disponibilizado este tempo. E até uma próxima.
0: Eu é que agradeço esta oportunidade.
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2: O último sinal foram 14 horas.
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2: Boa tarde, 15 horas.
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5: Altura agora para atualizarmos a informação na Rádio Lumena. O número de passageiros desembarcados nos Açores em viagens marítimas interilhas voltou a baixar em abril, face ao período homólogo, segundo dados divulgados pelo Serviço Regional de Estatística. Em abril, desembarcaram nos portos da região 36.727 passageiros provenientes de viagens interilhas, menos 659, 1,8%, do que no mesmo mês em 2025. A Ilha do Pico, que tem várias viagens diárias para o Faial durante todo o ano, foi a que registrou maior movimento, com 17.227 desembarques. Já a Ilha de Faial somou 16.488 passageiros. A Ilha de São Jorge, que também tem ligações ao Pico e ao Faial durante todo o ano, registou uma descida de 0,2%, totalizando 2.892 desembarques. A Presidente da Câmara Municipal das Velas marcou presença na ação de divulgação do painel de apresentação de Narcóticos Anónimos, evento que decorreu no Auditório Municipal. Falando na abertura do evento, Catarina Cabeceiras sublinhou a crescente preocupação com o aumento do consumo de cannabis e de novas substâncias psicoativas entre jovens cada vez mais novos. Por seu turno, Luís, dos Narcóticos Anónimos, adiantou que estas apresentações servem para mostrar que existe forma de parar de consumir drogas. É possível recuperar e viver sem drogas. Adianta que sozinho não se é capaz e há que procurar ajuda. Esta iniciativa teve como principal objetivo sensibilizar a comunidade para o apoio a pessoas com problemas de dependência. Dinamizada por voluntários em processo de recuperação, a sessão procurou transmitir a mensagem de que é possível superar a dependência e construir uma vida sem drogas, com qualidade e bem-estar, sendo muito importante a procura de ajuda e de reconhecer o valor do acompanhamento neste percurso.
6: O objetivo de uma ação de relações públicas e hospitais e instituições, que é uma subcomissão dentro da Associação Portuguesa de Narcóticos Anónimos, a qual nós tiramos o nosso tempo, isto é voluntário, eu não sou obrigado a fazer isso, nenhum de nós é, fazemos isto de modo voluntário, no fundo aquilo que foi dito, ou seja, eu fiz tanto mal ao mundo que agora tento retribuir de alguma forma à sociedade civil que me voltou a abraçar após eu ter parado de consumir. E a mensagem que nós temos para qualquer pessoa, qualquer familiar, qualquer técnico, não é? E sobretudo ao consumidor que possa estar a ouvir, é que tal como eu estava a pensar que não havia forma de parar, que ia morrer às mãos das drogas, não, existe, há uma maneira, é possível recuperar e viver sem drogas e ser feliz por causa disso, e que não quer nada em troca. Há que render-se ao facto de que sozinho não sou capaz. Tal como em muitas coisas na vida, todos nós somos confrontados com situações que são maiores do que nós. Esta, decididamente, à vista de todos nós, demonstra-nos que não somos capazes de lidar com isto sozinhos, mas somos capazes de lidar com isso sozinhos. Tanto é que é um dos nossos lemas que diz que juntos conseguimos, seja o que for.
5: A Marina das Velas, a 21 de junho, domingo, pelas 20 horas, a performance artística Mães Noás, integrado no Festival Maravilha, um projeto cultural itinerante que alia o circo contemporâneo e as artes performativas ao ambiente marítimo, apresentação que estava inicialmente agendada para dia 6. Realizado a bordo de um catamarã transformado em palco flutuante, o espetáculo propõe uma experiência única, combinando acrobacias e expressão artística, tendo o mar como cenário natural. Integrada numa digressão internacional, a iniciativa pretende aproximar a cultura das comunidades costeiras, promovendo simultaneamente a valorização do oceano e do território. A apresentação na Marina das Velas assume-se como um momento cultural diferenciador, aberto ao público, reforçando a oferta cultural do concelho. Quanto à informação, ficamos por aqui. Já sabe que estas e outras notícias estão atualizadas em radiolumena.com.
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1: Sabia que a rádio nos Açores é muito mais do que um meio de comunicação, sendo o verdadeiro pilar da identidade de cada ilha? As primeiras emissões experimentais privadas remontam a 15 de julho de 1928 em Ponta Delgada. Mas a rádio pública oficial só ganharia fôlego a 28 de maio de 1941, com a inauguração do emissor regional dos Açores da Emissora Nacional. Durante décadas, foi esta estação, que hoje conhecemos como Antena 1 Açores, que quebrou o isolamento geográfico, transmitindo notícias cruciais como o fim da Segunda Guerra Mundial e a chegada do homem à Lua. Mas a história não se fez apenas em São Miguel. Na Ilha Terceira, a Voz da Terceira, o Rádio Clube de Angra, foi fundado a 3 de abril de 1947 por iniciativa de Belmiro da Silva Rocha e Fausto Rodrigues Cristóvão. Já em Santa Maria, o Clube Asas do Atlântico nasceu em 1946, inicialmente como Clube do Ganso, desempenhando um papel vital no apoio à aviação civil e à comunidade local. Desde os antigos gravadores de bobina até à era digital, a rádio acompanhou as crises como o Vulcão dos Capelinhos em 1957 e celebrou a conquista da autonomia regional. Hoje, o arquipélago vibra com dezenas de rádios locais que mantêm vivo o sotaque e a alma de cada uma das nossas nove ilhas.
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0: 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São 16 horas.
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Em 2016, esta era a música que abria os jogos de futebol do UEFA Euro 2016. Começou esta semana o Mundial de Futebol. E a edição de hoje do Heartbeat Music, que começa agora, é dedicada a esta febre futebolística mundial. Vamos-vos apresentar não só o hino para apoiar a nossa seleção, como também outras músicas que foram lançadas este ano no decorrer deste início do Mundial. David Guetta, Zara Larsson, This One's For You. 2016, assim remonta para o Euro 2016. Neste momento estamos 10 anos depois. Viver o Mundial 2026. Portugal já ganhou um jogo, 2-1, assim o ficou ontem. Vamos dar força à nossa seleção. Eu sou o Sandro Albernaz, estou convosco a partir de agora para ficar até às 18 horas com o Heartbeat Music. Esta semana trago-vos a entrevista com Sara Megre. É ela a nossa convidada desta primeira hora no Conversas com a Essência Musical. Trago-vos também a renovação do Top da Semana com as vossas votações e notícias da música. Para além de muita música nova, incluindo estas músicas de apoio à nossa seleção e também a música não oficial do Mundial 2026. Desde já peço desculpa pela semana passada não ter conseguido estar presencialmente aqui no programa, mas repeti o programa da semana anterior para que vocês não ficassem sem o Heartbeat Music. Às vezes não conseguimos estar em dois sítios ao mesmo tempo. É isso, essa foi a questão. Estamos todos juntos pela seleção, agora no Mundial. E como vos disse, esta é uma edição dedicada também a vos levar alguma música relativa ao apoio à nossa seleção. Fique então por aí, já a seguir então, a música oficial deste World Cup 2026. Shakira, Burna Boy e Dai Dai, assim é que se chama a música oficial do Mundial de Futebol.

Dai, hino da Copa do Mundo, como dizem os brasileiros, de 2026, com Shakira e Burnaby. Agora o nosso hino de apoio à seleção, o oficial Sam the King, Sir Scratch, G-Sun, Bispo e Papilô, é tudo ou nada.

é tudo ou nada. É tudo ou nada este conjunto de hip-hoppers português a dar voz ao hino oficial de apoio à seleção. Vamos agora para o outro lado do Atlântico, para o Brasil, Ana Castela e Pedro Sampaio, agora ou nunca.

0: Esta semana no Conversas com Essência Musical, a nossa convidada é a Sara Megres. Bem-vinda, Sara, ao Conversas com Essência Musical.
1: Olá, obrigada. E obrigada pelo convite.
0: Antes de mais, e para quem está lá em casa e que não conhece a Sara, vamos apresentar a Sara devidamente. De onde é que a Sara vem e como é que este bichinho da música entra na tua vida?
1: Então, agora vou fazer a minha apresentação. Olá, tudo bem? Sou a Sara Megre. Pronto, eu sou aqui de Lisboa e...

Para criar vezes, começar a libertar ainda demorou um bocadinho. Mas o processo de criação, eu diria que comecei a compor aquelas musiquinhas que as pessoas escrevem no diário ou ao piano e dizem, ah, estou muito triste. E nós que somos mais novos estamos muito tristes porque os pais nos fizeram castigos e há quem chore e há quem escreva músicas. Pronto, era uma dessas. E depois comecei a escrever mais a sério com 14 anos ao piano. No entanto, só lancei a minha primeira

0: momento de fazer?
1: Ora, neste momento eu estou a trabalhar nos meus próximos singles para este ano. Portanto, acabei de lançar o meu single Incenso e estou a trabalhar num rebranding de artista, portanto, ou seja, toda a estética visual para ser uma coisa muito mais pop do que anteriormente. Para isso tenho de trabalhar em mim mesma, pronto, tanto a nível de desenvolver a minha performance, ter aulas de dança, trabalhar as coreografias. Passo muito tempo em estúdio também a tentar desenvolver-me musicalmente para conseguir chegar a esta estética que pretendo. E pronto, entre composições e todo este tipo de trabalhos, vou sempre cantando, atuando e resumo um bocadinho as minhas últimas semanas.
0: Sara, vamos começar então a falar sobre música. Vamos ao Conversas com a Essência Musical. E começamos logo pelo início, a criação. Como é que nascem as suas músicas? É assim um processo muito caótico, complicado, ou é uma coisa mais levinha e certinha?

Estou mais um bocadinho no pop internacional, portanto, eu até refiro muito nos meus conteúdos Sabrina Carpenter, a Tate McRae. Gosto muito de um bom R&B também, de artistas como a SZA, Givian. Agora também estou muito viciada em Ray. Em termos de artistas do panorama nacional, eu vou muito ao

0: sentir emoções através dos sons, não é? Quais são as emoções que tu vais buscar mais frequentemente para criar as tuas músicas?
1: Eu acho que eu costumo dizer que é muito mais fácil escrever de coração partido, porque toda a emoção que for mais forte vai sempre acabar por nos dar para espremer mais fundo ali, não é? Eu acho que as emoções mais fortes, isto já era um bocado dramático dizer, mas acho que as emoções mais fortes normalmente vêm um bocadinho com... Pronto, com estas quebras na nossa realidade, com estes desgostos, e não só amorosos, mas de carreiras, de sonhos, e acho que daí dá sempre para espremer um bocadinho mais sono. Apesar de eu agora andar a focar mais em emoções positivas e em músicas mais divertidas, só um bocadinho um desafio para mim.
0: E se de repente não existisse música de Sara? O que seria da Sara?
1: O quê? Se não existisse música? Ah, é depois de eu dizer que ia trabalhar para a empresa do meu pai. Não sei. Por acaso, não, meu pai não tem uma empresa. Ah, podia ter. Mas se não fosse a música, acho que não sei mesmo. Acho que era uma. Isto é uma pergunta muito difícil, porque como ela já existe na minha vida desde que me lembro, não é? Teria de ser uma transformação de vida, tinha de ser atravessada. Acho que talvez alguma coisa com animais. Que eu gosto muito de bichinhos.
0: Agora imagina-te a viver num regime de espécie talibã, em que a música é completamente censurada, foi banida, em que as pessoas são penalizadas se ouvirem música, se tocarem música ou se cantarem música. Imaginavas-te num regime destes?
1: Não me imaginava, eu acho que ia ter de ser uma engenheira das naves espaciais e ir para outro sítio qualquer fazer música.

0: pessoal, é muito difícil imaginar-nos sem. Parece que é quase um dado garantido nas nossas vidas. Felizmente para nós, pronto, não para toda a gente.
1: Consegue sentir a música como um instrumento terapêutico, uma coisa que ajuda na cura

0: para chorar, a ouvir música para me animar, estou a fazer música para libertar qualquer coisa que tenho cá dentro, portanto é sempre um processo super terapêutico.
1: Tens consegues exorcizar os teus demónios com ela?
0: Eu acho que vou exorcizando alguns demónios com ela, sim. Acho que é tipo, é parte do luto. Acho que é aquela coisa que as pessoas dizem que precisam de closure, que precisam de fazer o luto. Eu acho que a música ajuda a processar essas emoções um bocadinho mais rápido. Mas pronto, ainda há muitos demónios por exorcizar.
1: Vês isto da perspectiva do artista. E do outro lado, quem ouve a música e quando se identifica com a música, achas possível esta situação catártica de viver o momento terapêutico relaxando com algo que alguém escreveu e deitou para fora também?
0: Ah, completamente, porque eu, para além de artista, eu sou ouvinte também, não é? Portanto, não é possível fazer arte sem consumir arte, eu acho. E como consumidora de arte e de música, eu identifico-me totalmente com músicas que não têm nada a ver comigo. Ou seja, às vezes é preciso ouvir uma música e digo, esta cantora sabe perfeitamente o que é que eu passei, conhece-me, sabe a minha história, mais ou menos mandar um e-mail, ela deve ter lido em algum lado, porque às vezes há situações e a música até pode ser super vaga, mas quando nós estamos a ouvir algo que nos toca, acabamos sempre por nos relacionar com aquilo, ou por, pode ter uma música sobre cavalos a correr no campo e nós vamos dizer, ah, eu sou um cavalo e eu preciso ser mais veloz na vida, estás a ver? Encontramos sempre algum termo de comparação.
1: E a música nos ouvida, isto porque todos nós temos a nossa música, não é? Aquela, pelo menos duas músicas, aquela que nos ajuda a moer, não é? Quando estamos mais em baixo, vamos ouvi-la, que é para moer ainda mais, e aquela que nos faz sentir mesmo muito bem e para cima.
0: Ok, eu acho que a música da minha vida, eu vou falar da música desta minha vida agora é sem dúvida.

vida agora. É uma dica da minha vida, ao longo da minha vida. Muito difícil. É uma pergunta, acho que posso pensar, vem-me logo à cabeça.

0: grandes vozes, não é? Como a do Freddie Mercury. E pode não ser absolutamente nada, mas um bom Bohemian Rhapsody acho que funciona sempre para mim. É dramática, tem todas as emoções, vai a todos os lados. Acho que é uma ótima música da minha vida.
1: Agora convido-te a selecionares uma música da tua autoria para esmiuçares um bocadinho. Não precisas de ir à letra, não é? À letra da música, mas explicares para quem está lá em casa o que a música quer dizer. Isto porque muitas vezes quem interpreta a música do outro lado não interpreta da mesma forma que o artista transmite. Ou seja, existem alguns vieses na história que é contada e na interpretação que é recebida do outro lado. Então, eu desafio-te a selecionares uma das tuas músicas e contares a quem está lá em casa o que é que ela queria dizer, o que é que tu querias dizer com aquela música, que imagem, que mensagem é que tu querias.

0: Então, por exemplo, viagem no tempo.
1: Viagem no tempo. Pô, eu estava a pensar na mesma. Eu, para mim, o viagem no tempo é uma letra, é uma composição sobre basicamente quase um sonho lúcido. Ou seja, uma...

0: comprar isto e eu viajo no tempo e vejo quem é que eu fui, vejo quem é que eu sou hoje e estamos a caminhar para algum lado. É mais esta a mensagem.
1: Pensando que já tens alguns singles lançados, não é? E se pesquisarem sobre a Sara vão perceber isso.

0: fez sentido na vida desta pessoa.
1: Sim, eu acho que sim, especialmente eu sou muito aberta com os meus amigos a falar das minhas experiências, o que é que inspira as minhas músicas, e já me aconteceu com pessoas que não conhecia tão bem, mas principalmente com os meus amigos, eles encontram sempre qualquer coisa para se relacionar. Acho que a que tive mais reações desse género foi com a do disco Riscado, que é uma música que eu tenho sobre uma amizade. Há ali um momento em que esta amizade acaba. No caso não acabou, pronto, mas houve ali um afastamento e nos deixa a questionar tudo sobre nós, tipo, porque é que isto me faz refletir sobre mim, porque é que a culpada sou sempre eu. E houve muita gente que disse, tipo, não, esta música é totalmente sobre mim, isto aconteceu uma coisa igualzinha, portanto, assim, acho que tive essa
0: experiência. E como é que se sente o artista desse lado quando alguém partilha algo deste género convosco?
1: Sinto-me tão bem, eu acho que é mesmo isso o propósito da música, é chegar a pessoas e ser, ou seja, ser a terapia delas também, não é? Por isso eu faço música de forma terapêutica e óbvio que ambiciono sempre que também possa ajudar a pessoa do outro lado, portanto ouvir esse feedback é sempre maravilhoso e é tipo quentinho.

0: Eu acho que a melodia também, lá está, também só por si. Eu adoro a letra e adoro ouvir as letras e prestar atenção, mas há melodias e melodias. E há músicas que nos movem sem nós. Por isso é que, não é? Por isso é que existem festivais como a Eurovisão, por isso é que ouvimos músicas de outras línguas, por isso é que o Salvador Sobral ganhou uma Eurovisão e muita gente não percebia o que é que ele estava a dizer, não é? Porque a melodia move e a melodia também é uma linguagem universal. Portanto,
1: penso que seria possível comunicar apenas.

0: possibilidade de, ou melhor, tem a capacidade de unir pessoas, de unir povos.
1: Eu acho que sim, e espero que sim, e espero que eu continue a fazer, até de forma mais eficiente. Eu acho que toda a arte que nós fazemos é política, e acho que fazer música hoje em dia, sempre teve, mas hoje em dia principalmente é de uma grande responsabilidade também, principalmente artistas que conseguem chegar a muitas pessoas. E pronto, e lá está, até festivais destes, como estava a falar da Eurovisão, acho que

0: te dessem a oportunidade de escolher um nome aleatório, neste caso não tão aleatório porque era da tua escolha, mas um nome, seja português, seja estrangeiro, para fazer um dueto, davam-te esta oportunidade de ouro. Que nome é que sairia desta escolha?
1: Ah, não! Eu sou muito má de batizões, mas o primeiro nome que me veio à cabeça é a minha... Eu nem disse o nome dela ao bocado, mas é a minha maior inspiração vocal. E eu adorei o último álbum dela, que é a Ariana Grande. Eu acho que fazia um dueto com ela e era histórico. Eu acho que era incrível. Já estou a convencer-me que ia estar ao nível dela, mas eu ia trabalhar muito para estar ao nível dela, portanto sim.
0: Agora imagina que vais a passear numa real e tropeças em qualquer coisa. Olhas para o chão e vês em descoberto na areia uma lâmpada. E tu, ah, uma lâmpada, será que funciona como a do ladinho? E esfregas a lâmpada e sai lá um gênio lindão, assim, grande, e vira-se para ti e diz assim: eu te concedo um desejo.

0: Pacífico.
1: Olha, é um desejo, é um desejo teu.
0: Pode ser um desejo bom para mim. Eu depois retribuo à comunidade no futuro. A pensar, um desejo.
2: Ah, pá. Há tantos, não é? Eu acho que... Isto é muito difícil. Ok.

0: de poder... Ah, isto é mais que um desejo. Ok, não. Um desejo, ok, um desejo. Acho que era poder viver completamente da música. Viver mesmo, lá está, é um desejo. Não é questão de ser uma superstar internacional, mas a questão de poder viver, dormir e respirar da música, basicamente.
1: Bem, chegamos à altura em que te dou um espaço para deixares uma mensagem para quem está lá em casa. Nós estamos no grupo central do Arquipélago dos Açores, no grupo central sediados na Ilha de São Jorge, mesmo no meio, mas também emitimos para a Terceira, Graciosa, Pico e Faial. Também estamos online para todo o mundo, portanto chegas a qualquer lugar.

0: quiserem dar uma oportunidade, podem sempre passar pelas minhas redes sociais. É Sara Megre em todo o lado, Sara _ Megre ou Sara Megre _ TikTok, Instagram é onde eu sou mais assídua, e no Spotify e no iTunes, onde podem ouvir as minhas músicas, entre as outras plataformas digitais. E convido-vos a ouvir o meu mais recente single, Incenso, que é um refresco para a música pop em Portugal, e tenho certeza que vão adorar. E é isso.
1: Obrigada, Sara, pela tua presença no Conversas com Essência Musical. Boa sorte aí desse lado.
0: Obrigada.

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1: Ela convidou-vos a conhecer o último single dela, que se chama Incenso, e é esse mesmo que vamos colocar já a seguir. Em primeira mão, na nossa RL Açores, a rodar Sara Megre e Incenso.

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1: Agora ficamos com a última de Ivo Lucas, chama-se Deixar Descer.

sexy nova dos One Republic, chama-se Need Your Love, na antena da RL. Somos Artbeat Music, sou Alexandre Alves, convosco até às 18.

simplesmente fantástica e linda esta Need Your Love dos One Republic, o novo tema desta banda. Segue-se um tema de apoio à Irlanda dos The Script, chama-se Man in the Arena, no Mundial 2026.

e apoio a este Mundial 2026, desta vez dos irlandeses The Script. Este é Man in the Arena. Agora vamos para o português mais jamaicano que temos. Ninguém acredita que ele é português quando canta. A verdade é que ele é em português. Da margem sul, Richie Campbell com Plutónio. Este é C'est la Vie, um novo single do artista.

A nova do Richie Campbell com o Plutónio, C'est la vie. Despedimos aqui da primeira hora, voltamos depois do sinal horário. Deixamos-vos com Believer. Não deixa de ser incentivo a este Mundial. Força da seleção. Imagine Dragons. Voltamos depois do sinal horário com o Top e as notícias da música e mais música nova e outra que nem tanto.

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dia com a energia da música de Avicii e em homenagem a este grande menino que se tornou um grande senhor da música como DJ e que infelizmente nos deixou cedo demais. Iniciamos esta segunda hora do Heartbeat Music. Eu sou o Xandra Alvernaz, estou convosco desde as 16 para ficar até às 18. Com este é o programa que vos traz não só as entrevistas musicais como também o Top 5 da RL renovado todas as semanas, votado por vocês ao longo da semana e também as notícias da música. Esta semana no nosso Top contamos com uma nova entrada. Meninos e meninas, é verdade, vocês assim fizeram entrar. E curiosamente, é uma música de apoio à nossa seleção no Mundial de Futebol. Isto porque estamos em clima de apoio à seleção hoje. Começou o Mundial, vamos apoiar a nossa seleção ao máximo. O Cristiano quer muito esta taça, é a única que lhe falta para se reformar. Portanto, não é que queiramos que o Cristiano se reforme, não é? Mas é este o troféu que lhe falta na carreira. Portanto, vamos fazer força para que isto aconteça. Estava eu a dizer que no Top temos uma nova entrada. Vamos ter a oportunidade de ouvir já algumas músicas que estão ligadas a este Mundial de Futebol de 2026, nomeadamente a música que se vai seguir ao Avicii. Foi um tema magicado produzido por Mastic Soul, chama-se Portugal Alê. E ele lança isto no intuito de apoiar a nossa seleção. Fica então por aí, somos Heartbeat Music, eu sou o Xandra Alvernaz, convosco na antena da RL, até às 18 horas.

apoio à seleção tão direto, mas é a música nova da Mimi Cats. A Marisa foi nossa convidada há pouco tempo do nosso programa. Chama-se A Minha Gente. Também tem um pouco de sangue na guerra dos portugueses. Escreve-nos na perfeição esta.

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1: Bem, esta semana no Top 5 vocês ditaram a entrada direta para uma das posições, já vamos ver qual, de uma das músicas de apoio à nossa seleção de um dos nossos artistas portugueses. Qual será o lugar em que se posicionou? É isso que vamos ver a partir de agora. Contamos então com uma nova entrada na tabela desta semana. Número 5, nova entrada. É logo no topo da tabela, em baixo, não é? No fundinho da tabela, que aparece esta nova entrada. Número 5 é uma nova entrada do Melão, o ex-Excesso. Isto porque, para quem não sabe, os Excesso voltaram a separar-se. O Melão com este Contigo Estou em Casa. A primeira semana que se apresenta na tabela é uma música de apoio à seleção nacional neste Mundial de 2026.

Contigo Estou em Casa, do Melão, é esta semana a entrar diretamente para o número 5. Uma nova entrada, a única para a tabela desta semana. Quanto ao número 4, mantém-se nas mãos desde a semana passada do Fernando Daniel e o tema Juro. Anda por cá há 6 semanas na tabela, concretiza esta 6ª semana, mantendo-se no número 4. Juro e Fernando Daniel.

Juro de Fernando Daniel esta semana a manter-se no número 4 do Top 5 da RL Açores. Foram vocês que votaram. Continuo a dizer muito obrigada a vocês em casa que todas as semanas fazem possível a renovação desta tabela. Como é que vocês fazem se ainda nunca votaram na nossa tabela? É muito simples. No final do programa sai o link de uma sondagem no Facebook da RL Açores e também no grupo Heartbeat Music RL Açores no Facebook. E vocês podem selecionar 5 opções da listagem de músicas que vos é apresentado para a votação. Caso não encontrem por lá a música que vocês gostavam de ver na tabela, é muito fácil, basta adicionar mais uma opção à lista e essa música passa a fazer parte da listagem para votação da tabela do Top 5 da nossa rádio. Cuidado porque há uma atenção especial a ter, em termos de regras, só há possibilidade de existir uma música por artista na tabela de cada vez. Ou seja, é uma medida que tomamos porque há uns tempos atrás haviam 3 músicas do mesmo artista no top 5. Isso não pode acontecer porque deixa de poder entrar na tabela outros nomes, outros artistas, outros talentos que também têm direito de subir à tabela. E por isso só é permitido uma música por cada artista a votação todas as semanas. Passo a explicar então esta parte e então prosseguimos na nossa votação. Na nossa contagem decrescente e não na votação. Já dissemos que no número 5 se encontra a nova entrada do Melão com a música de apoio à Seleção Nacional no Mundial de Futebol Contigo Estou em Casa. No número 4 manteve-se Fernando Daniel com Juro. No número 3 desce uma posição na tabela, deixa a vice-liderança o tema Eu Vou Estar Aqui dos Excesso. Anda por cá há 26 semanas. Excesso e Eu Vou Estar Aqui.

A exceção esta semana na terceira posição descem uma posição na tabela. Quanto à vice-liderança agora, pertence à subida de um posto da música Sem Ar, de Carlos Ribeiro. Também ele, ou é exceção a marcar presença na nossa tabela. Anda por cá há 13 semanas, Sem Ar e Carlos Ribeiro esta semana no segundo lugar.

Chegamos então ao número 1. Este mantém-se inabalável há semanas nesta posição. É Lusa. O tema chama-se Eros. Mantém o número 1 desde a semana passada.

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Só o tom dos porquês de Ciro. É esta a música que roda agora na antena. Depois teremos direito de ouvir Amor, Medo e o tema Soma, para seguirmos depois para as

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4: Afonso Brás e Luís Trigacheiro rodam agora com o Verão.

Só o tom dos porquês de Ciro. É esta a música que roda agora na antena. Depois teremos direito de ouvir Amor, Medo e o tema Soma, para seguirmos depois.

novo projeto de Rui David Luiz, o vocalista dos Hands on Approach. Apresenta-se agora pessoal, num projeto pessoal que se chama Amor Medo. Este é Soma, um tema que tem dedo de Alexandre Alvernaz. É verdade, eu colaborei com o Rui no sentido de crítica musical e melhoramento desta música. Soma, roda agora na antena.

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1: A faturação dos negócios em Lisboa cresceu 8,01% nos dias dos concertos de Bad Bunny no Estádio da Luz na semana passada, de acordo com os dados divulgados pelo NIC. A empresa comparou ainda a performance de negócios em Lisboa durante a estadia do cantor porto-riquenho com o do período de Rosalía, que passou na capital para dois concertos na Meu Arena nos dias 8 e 9 de abril. Nos dias dos concertos de Bad Bunny, a faturação de negócios na capital cresceu 8,01% face ao mesmo período de 2025, enquanto nos dias dos espetáculos de Rosalía caiu 0,79%, indica o relatório da Unic. Ainda assim, o número de transações aumentou em ambos os casos, com Bad Bunny a gerar um crescimento de 12,03% e a cantora espanhola 1,31%. O impacto dos concertos fez-se sentir, sobretudo no retalho alimentar tradicional, nas perfumarias e na restauração, especifica ainda a Unic. Charlie XCX está de volta aos álbuns com o Music Fashion Film e vai editá-lo a 24 de julho, revelou a própria nas redes sociais. O sucessor de Brett, de 2024, tem na fotografia de capa o realizador Martin Scorsese, o músico John Cale e o designer de moda Marc Jacobs. 11 canções, 30 minutos, 5 segundos, escreve a artista britânica na publicação, anunciando que já pode ser pré-encomendado. O disco foi antecipado pelos singles Rock Music e SS26, este último dando o mote para o nome do disco: We're Walking on a Runway That Goes Straight to Hell. Nothing's Gonna Save Us, Not Music, Fashion or Film. Paralelamente a estes dois singles, a artista partilhou em exclusivo um perfil alternativo no Instagram intitulado B-Sides. Duas outras canções que servem de lados B: I Keep Thinking About You Every Single Day and Night e Playboy Bunny. Ambas estarão apenas disponíveis em vinil. A digressão com a orquestra de Melancholy and Infinitive Sadness, clássico de 1995 dos Smashing Pumpkins, vai passar por Portugal. Em concerto organizado pela Everything is New, Billy Corgan, o líder incontestado do grupo, vai fazer-se acompanhar da Orquestra Sinfonieta de Lisboa a 15 de setembro no Coliseu de Lisboa. Esta digressão, intitulada A Night of Melancholy and Infinitive Sadness feat Billy Corgan, começa a 1 de setembro com duas noites no Royal Festival Hall em Londres. Prosseguindo na Bélgica, dois concertos em Bruxelas e um em Antuérpia. A França, duas noites em Paris. Em Espanha, dois concertos no Palácio Vista Alegre em Madrid, antes de chegar a Lisboa. Em 1996, a digressão de Melancholy and the Infinitive Sadness passou por Portugal para um celebrado concerto na Praça de Torres de Cascais, a 2 de maio desse ano, várias vezes apontado por Billy Corgan como um dos seus preferidos de sempre. Os bilhetes, faz saber a promotora, já se encontram à venda. Dua Lipa partilhou em parceria com o Google Maps uma lista com alguns dos locais que considera serem de passagem obrigatória nas suas viagens pelo mundo. A lista conta com 130 locais espalhados por 47 países e Portugal não ficou de fora. Há um no Porto e outro em Lisboa. Na Invicta, a artista britânica destaca a Livraria Lelo, a autoproclamada livraria mais bonita do mundo, que ao longo dos últimos anos se tornou num dos pontos turísticos mais concorridos da cidade. Já em Lisboa, a escolha de Dua Lipa foi mais musical e talvez surpreendente. A autora de Future Nostalgia destaca a Amor Records nos Anjos. Entre as demais escolhas de Dua Lipa estão restaurantes em Barcelona e em Madrid, livrarias e lojas de discos em Londres, bistrôs em Nova York ou parques em Los Angeles. O homem que planeou um ataque terrorista a um concerto de Taylor Swift em Viena em 2024 foi condenado a 15 anos de prisão, noticia a imprensa austríaca. Identificado como Baron Hay, o homem de 21 anos preparou-se para o ataque com a ajuda de vídeos do Estado Islâmico, tendo procurado adquirir ilegalmente uma metralhadora e um lança-granadas. Baron Hay foi ainda condenado por colaborar com outro homem, um eslovaco identificado como Harda Kay, com o qual estaria a planear mais ataques, estes ao Médio Oriente. Em tribunal, Baron disse-se arrependido pelos seus atos. O ataque teria lugar num dos concertos da Eras Tour, no estádio de Ernst Happel, a 8 de agosto de 2024. Os concertos acabaram cancelados por questões de segurança. Madonna atuou de surpresa em Times Square, Nova York, num evento ligado ao mês do orgulho LGBTQIA+, em parceria com Greens, aplicação de encontros gay. Nos 20 minutos em que transformou a praça nova-iorquina numa gigante pista de dança, estreou o novo single Love Sensation. Anunciado durante a semana na aplicação, o mini-concerto foi transmitido em direto na plataforma Greens e nele Madonna, junto com o produtor Stuart Price, apresentou também os recentes singles I Feel So Free e Bring Your Love, ambas a serem incluídas no vindouro novo álbum Confessions 2 e os clássicos Hang Up, Get Together e I Love New York. Vamos lá, gays, raparigas, rapazes, bonecas, feliz Pride, disse a artista norte-americana a dado momento da atuação. Estão prontos? A mãe chegou. Recorde-se que Confessions 2, sequela do álbum Confessions on the Dance Floor de 2005, será editado a 3 de julho e será composto por 16 novas canções. Os músicos Bruce Springsteen, Foo Fighters, Dave Matthews, Brittany Howard e Joan Baez são os cabeças de cartaz de um festival de protesto contra as políticas da administração Trump marcado para Washington D.C. num mês antes das eleições intercalares. Bruce Springsteen e o guitarrista dos Rage Against the Machine, Tom Morello, anunciaram o festival enquanto atuavam juntos no National Park em Washington durante a fase final da digressão americana Land of Hope and Dreams de Springsteen. O festival Power to the People, com um dia de duração e dois palcos, está marcado para 3 de outubro no Meriwether Post Pavilion em Columbia, Maryland, e está a ser promovido como um evento sobre liberdade, justiça, igualdade e rock and roll. Parte das receitas de todos os bilhetes vendidos será destinada a organizações como os Vote Riders e os Headcount, organizações sem fins lucrativos que promovem o acesso ao voto. O festival contará ainda com atuações dos Dropkick Murphys, Jack Black, Serj Tankian, Killer Mike, Taylor Momsen e das Linda Lindas, entre outros. Bruce Springsteen critica há muito tempo o presidente Donald Trump, por sua vez apelou ao boicote dos concertos do músico, chamando-lhe um completo falhado que espalha ódio. 10 anos depois de esgotarem 28 coliseus, António Zambujo e Miguel Araújo vão regressar aos palcos nobres do Porto e Lisboa no início de 2027 para 10 concertos especiais pensados como reencontro, celebração e continuação natural de um projeto que continua a ocupar um lugar único na música portuguesa. Sem datas extra, serão 5 noites no Coliseu do Porto de 5 a 9 de janeiro e 5 noites no Coliseu dos Recreios em Lisboa de 2 a 6 de janeiro. Segundo informação avançada pela primeira linha, a agência de management e booking, os bilhetes para os concertos dos Ujus são colocados à venda a partir de 10 de junho nos locais habituais. Recorde-se que em 2023, os dois músicos e amigos levaram o espetáculo conjunto à Mel Arena em Lisboa e ao Superboc Arena, Pavilhão Rosa Mota no Porto, tendo posteriormente editado o álbum ao vivo Ujus nas Arenas. Ronnie Wood, guitarrista dos Rolling Stones, irá dar um concerto a solo no Coliseu de Lisboa no próximo dia 14 de setembro. Guitarrista dos Rolling Stones desde 1975, Ronnie Wood integrou ainda as bandas The Birds, o Jeff Beck Group e os Face. O seu primeiro álbum a solo, I've Got My Own Album to Do, saiu em 1974, quando ainda era membro dos Face, seguido por Now Look em 1975. Em 2025 lançou Fearless, The Anthology, 1965 a 2025, que percorre os seus 60 anos de carreira e inclui 4 inéditos. Segundo a promotora Everything is New, os bilhetes já estão à venda e os preços variam entre os 65€ em camarote lateral por pessoa e os 195€ para a plateia AA.
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Vamos agora para Pedro Santos, um português que se encontra no Reino Unido a trabalhar. Artista internacional agora, deixou de ser português só. Agora é do mundo. Lady in Red roda na antena. 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

Radiohead de Pedro Santos. Agora passamos para Benson Boone, e é com eles que nos despedimos com Beautiful Things. Eu sou Alexandre Alvaraz, estou convosco desde as 16, ficarei convosco até às 18, está mesmo no final este Heartbeat Music. Este é um programa que vos traz entrevistas musicais, o top da semana e também notícias da música, para além de muita música para vocês, muitas delas em novidade. Hoje uma edição dedicada ao Mundial de Futebol e ao nosso apoio à seleção portuguesa. A todos vós aí desse lado, a continuação de uma muito boa semana, boas entradas nesta que se segue. Eu volto para a semana com mais um

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2: 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O último sinal foram 18 horas.
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1: A primeira hora do Clube 80 começa com os espanhóis do Candu, atentas. Eu sou o Luís Ferraro e aqui está a música dos 30, 40, 50 anos e por aí fora.
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1: Liga-te ao grupo Clube 80 no Facebook, pede para aderir, escolhe e partilhe comigo as músicas que mais gostas dos anos 70, 80 e 90. Mas atenção que as de 2000 que estiveram no forno nos anos 90 também contam.

pop rock mais influentes da Espanha. Formaram-se em San Sebastián, em 1984. A banda destacou-se por criar uma sonoridade única que misturava o pop com influências de rockabilly, contrastando fortemente com o movimento punk alternativo que dominava na região do País Vasco naquela altura. A banda era composta por Miquel Arencho, Diego Basalo, Juan Ramón Viles, e após a saída de Juan Ramón, a banda continuou com o seu duo composto por Miquel e Diego. Ao longo dos anos 90 e 2000, ambos os músicos desenvolveram carreiras a solo paralelas, embora o grupo tenha feito vários regressos pontuais ao estúdio e também aos palcos. Atualmente, a sua discografia completa e grandes êxitos podem ser escutados nas plataformas de streaming.

junta-te ao grupo Clube 80 no Facebook, pede para aderir e depois escolhe e partilha comigo as músicas que mais gostas dos anos 70, 80 e 90. O João Fuseta, que vive em Setúbal, deixou-nos Vanilla Ice e Ice Ice Baby. Obrigado, João, por esta música. Grande abraço.

Ice Baby é o maior sucesso do rapper norte-americano Vanilla Ice. Foi lançado originalmente no álbum Hooked de 1989. A canção fez história ao se tornar o primeiro single hip-hop a alcançar o topo da Billboard's Hot 100, abrindo caminho à popularização comercial deste género musical. O Manuel Ombelino de Coimbra partilhou connosco no grupo Clube 80 do Facebook uma das grandes canções dos Queen. Muito obrigado, amigo. Aqui está Somebody to Love. Bom fim de semana.

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1: São músicas como esta que me fazem estar aqui ao fim de semana. O António Pinto, que vive em Lisboa, apareceu connosco no grupo Clube 80 do Facebook. Miguel Ângelo, e só eu te posso ajudar. Obrigado, António. São sempre bem-vindas as suas músicas. Bom fim de semana.

grupo Clube 80 no Facebook, pede para aderir, escolhe e depois partilhe comigo as suas músicas favoritas dos anos 70, 80 e 90. Os The Cannons de Coimbra partilhou connosco, os Ban e num filme sempre pop. Um abraço, amigo, obrigado por esta grande canção, um ótimo fim de semana para ti.

conhecem a música dos 30s, 40s, 50s e por aí fora, mas os mais novos também gostam destas canções. A Guida Álvaro, que vive em Coimbra, deixou-nos no grupo Clube 80 do Facebook Robin Gibbs e Juliet. A letra da música faz uma clara referência direta à clássica história Romeu e Julieta de Shakespeare. Foi um enorme sucesso na Europa continental, conquistou o primeiro lugar nas tabelas de música da Alemanha, Itália e Suíça, além de chegar ao número 2 na Áustria. Obrigado, Guida. Um ótimo fim de semana para ti.

A música de Cher, que já vai em excesso de velocidade, pois já passou os 80. A Cláudia Cardoso, que vive na Figueira da Foz, deixou-nos no grupo 80 do Facebook aquela que diz ser a sua música favorita de sempre. I Can Turn Back Time. Obrigado, Cláudia. Tudo de bom para ti. Agora uma canção poderosa das manas Wilson. Aqui estão os Arts no Clube 80. Obrigado pela companhia. Vocês são mesmo os maiores.

São músicas como esta que me fazem estar aqui ao fim de semana. Liga-te ao grupo Clube 80 no Facebook, pede para aderir, escolhe e partilha comigo as músicas que mais gostas dos anos 70, 80 e 90. O Gabriel Teixeira de Aveiro deixou-nos a banda de Klaus Mine e Send Me an Angel. Obrigado por esta balada dos Scorpions. Um bom fim de semana para ti.

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2: Black Hole Sun é uma música de assinatura da banda americana de rock Soundgarden, que foi lançada em maio de 1994 como o terceiro single do quarto álbum de estúdio do grupo Supernaun. Foi escrita pelo vocalista Chris Cornell e a faixa tornou-se o maior sucesso comercial da banda, liderando a tabela da Billboard de álbuns de rock por 7 semanas consecutivas e vencendo um prémio Grammy para melhor desempenho de hard rock. É amplamente considerada um dos maiores hinos e o último grande sucesso do movimento grunge global dos anos 90. Os Nirvana entram a seguir com Smells Like Teen Spirit. Não saio daí.

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1: 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São 19 horas.

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1: Nós gostamos mesmo disto há mais de 10 anos que andamos nesta vida. Aqui está a segunda hora do Clube 80. Eu sou o Luís Ferrão e trago comigo os norte-americanos In Deep, Last Night, a DJ Saved My Life. Entre e fica à vontade.

0: Liga connosco no Facebook, escolhe e partilha no grupo com Vivenda as músicas dos anos 70, 80 e 90. 19 de Paul Hardcastle foi um post no nosso grupo do Facebook da Guida Álvaro, que vive em Coimbra. A faixa tem uma forte mensagem anti-guerra, com foco no envolvimento dos Estados Unidos na guerra do Vietnã e o efeito que teve sobre os soldados que nela servirão. Obrigado, Guida. Bom fim de semana.
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0: Fairground, os Simple Red no Clube 80. Obrigado pela companhia. Vocês são os maiores.
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1: Liga-te ao grupo Clube 80 no Facebook. Escolhe músicas dos anos 70, 80 e 90 que te digam alguma coisa e depois partilhe connosco. Deixo agora Dança Nua dos Essa Entende, um post do António Duarte da Lousã. Obrigado, António. Bom fim de semana.

0: Fomos à Ribeira com o Jaf Mega. A seguir, entra no Clube 80, Chris Isaac.
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0: é o segundo álbum de estúdio de Chris Isaak, lançado em 1987. Após o fraco sucesso comercial da sua estreia, Isaak aprimorou o seu estilo para R&B sofisticado para o seu acompanhamento. Foi o primeiro álbum a apresentar a sua banda de apoio. A música Blue Hotel foi um sucesso em França, no Reino Unido, e depois, relançada em 1991, chegou ao Top 20. Esta faixa foi um post no Grupo Clube 80 do Facebook do Helder Pedrosa, que vive na Figueira da Foz. Obrigado, Helder. Agora que ganhaste o gosto, aparece mais vezes. Um forte abraço.
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0: É sempre bom ouvir Catch You Up de Peter Murphy. A seguir vamos lembrar o filme de aventura dos Estados Unidos de 1944, do qual guardo boas memórias. Ali Baba e os 40 Ladrões.
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0: Ali Baba and the 40 Thieves. Ali Baba e os 40 Ladrões. É um filme de aventura dos Estados Unidos de 1944, dirigido por Arthur Lee para a Universal Pictures.
2: Ali Baba.
0: O guião deriva do conto do livro Nas Mil e Uma Noites, mas traz mudanças ao incluir a invasão do Império Mongol dos séculos 13 e 14 na Ásia, liderado por Ulagun Khan. Um exemplar da série de aventuras exóticas produzidos pela editora Universal.
3: Yes, open no sesame and bring us magnificence and excitement unparalleled on the screen.
0: A história começa com a conquista de Bagdad pelos mongóis.
4: My entire army is not capable of dealing with 40 people.
0: O califa Hassan tenta fugir, mas é traído pelo príncipe Hassan e morto pelos mongóis.
5: My father, the caliph, gave it to me before he died at the hands of the Mongols.
0: O filho do califa, Ali, escapa pelo deserto e encontra, por acaso, o esconderijo dos 40 ladrões. Descobrindo o segredo e as palavras mágicas para movimentar a porta da caverna. Abre de sésamo. Fecha de sésamo.
3: Yes, open no sesame.
0: Os bandidos sabem que Ali é filho do califa. E aceitam a sua liderança para lutar contra os mongóis, com Ali passando a chamar-se Ali Baba.
6: This merchant from Basra is Ali Baba.
0: Anos depois, o tirano mongol está para casar com Amara, a filha do príncipe Hassan.
7: He bids you have courage.
0: Ali Baba,
8: he must not try to save me.
0: Rapta a donzela e descobre que a conhecera quando era criança, numa altura em que prometeu amor eterno um ao outro.
9: I'm curious to know why one so beautiful, so young should marry the ruthless Khan.
0: Deixa-a voltar para o palácio de Khan, mas planeia um grande ataque ao ditador no dia do casamento.
10: I shall be queen in Baghdad.
0: Um verdadeiro clássico, Ali Baba e os 40 Ladrões, continuará a ser contado e recontado por gerações vindouras, mantendo viva a magia dos contos de fadas e a imaginação daqueles que se perdem em sua narrativa encantadora.
2: You are welcome, Ali Baba.
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0: Apresenta ao Grupo Colaborador Facebook de Bom Espalho e partilha as tuas músicas preferidas dos anos 70, 80 e 90. A seguir ouvem All About Love, a voz é de Andrew Donalds, um post do António Pinto de Lisboa no nosso grupo. Ela vai tocar já a seguir. Obrigado, António. Bom fim de semana.
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0: All Out of Love é uma canção da dupla britânica Aero Supply de 1980. Em 1999, Andrew Donalds gravou uma cover deste tema que fez sucesso na Europa de língua alemã, chegando ao número 3 na Áustria, Alemanha e Suíça. Faz parte do álbum Snowing Under My Skin e também aparece na coletânea Chart It's Six de 1999.

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1: Agora, um super grupo USA for Africa. Um post no Grupo Clube 80 do Facebook do João Fuzeta, que nos lembrou que esta música já tem 40 anos. We Are the World foi criada por uma causa nobre, ajudar as vítimas da fome em África. E tal como escreveu João, seria bom erradicar este flagelo mundial. Um grande abraço, amigo, e também para todos os que me acompanham em Setúbal. Bom fim de semana. O Clube 80 volta de hoje 8 dias. There

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2: Horas nos Açores.
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0: de New York, de Mr. Laurent, que nasceu no Brooklyn, numa família de judeus de sobrenome Rabinowitz, posteriormente modificado para Reed. Ele cresceu em Long Island, em Freeport, e cedo descobriu o seu interesse pela música e durante muitos anos escolares interessava-se também pelo rock and roll and blues. Foi um músico e compositor americano e ao lado de personalidades como John Cale, ele fundou a banda produzida por Andy Warhol, os Velvet Underground, banda que influenciou nomes como Iggy Pop, New York Dolls, David Bowie e depois toda a cena do punk inglês. Romeo and Juliet, na abertura desta edição dos Reis de Rock, sejam bem-vindos. Uma vez mais, o meu nome é Helder Reis. Temos então, pela frente, aí um grande, grande programa de rádio em 60 minutos à volta do planeta. Sejam todos muito bem-vindos.
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0: Kyoto Song é a segunda faixa do álbum de 1985 da banda The Cure. É conhecida pelo seu som distinto, escrita pelo vocalista Robert Smith, dos Cure, britânicos, nascidos ou fundados em 1976 em Crawley, Inglaterra. Seguido de 1900, o projeto a solo de Dark Synth Cold Wave, criado por Tina Boletti, que traz o som minimalista e eletro sombrio nesta edição dos Reis do Rock. A seguir em antena, Plastic People, Riding High on Acid.
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Riding High on Acid dos portugueses Plastic People. É uma canção do post-punk rock de 2018 do álbum de estreia Visions. E depois uma banda que eu gosto particularmente, os The Last International, uma banda de rock americana formada pelo guitarrista nova-iorquino E.J. Pires e pela vocalista Delilah Paz. O grupo aborda temas bastante políticos, com canções sobre a situação das Primeiras Nações dos Estados Unidos, a guerra, a pobreza da classe trabalhadora e o abuso de poder. TLI, na edição dos Reis de hoje. Entretanto, The Blackwater Fever,

0: Right. Todas as semanas à volta do planeta, Reis do Rock presente em 8 países. De Brisbane, Queensland, na Austrália, chegam os The Blackwater Fever, banda de blues com guitarra e bateria, formados em 2005. Eles foram premiados como a melhor banda de blues and roots no Sunshine Coast Music Festival de 2006. Banda de Shane Hicks, e ali bem juntinho com a banda de Dave Gahan, de Basildon, Essex, Inglaterra. O rock eletrónico, rock alternativo, desde 1980. Contact, máquina em antena.
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0: Mas que grande programa tivemos hoje por cá. Aqui, na sua rádio de sempre. Freedom, uma música da banda de rock americana Rage Against the Machine, lançada como quarto e último single do seu álbum homónimo em dezembro de 1993. Na altura, Tim Comerfold, Zack de la Rocha, Tom Morello e Brad Wilk. E entretanto, Even Flow, uma canção da banda de rock americana Pearl Jam, com letra escrita pelo vocalista Eddie Vedder e música composta pelo guitarrista Stone Gossard, lançada em 1992. Para o final da hora, Things You Miss When You Blink, Transistor em Living. Uma vez mais, foi uma honra estar na sua companhia. Cheers, mates. See ya.
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3: 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São 21 horas.
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2: Boa noite, são 22 horas.

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4: Boa noite, são 23 horas.

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